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1: Meu português viajante, meu português num vai-vem, que parte por mundo adiante e que reparte o que tem. Quem parte leva saudades, quem fica tem-nas também. Meu português que descerra monumentos de passagem, mas que volta sempre à terra depois da longa viagem. E leva sempre a imagem do santo de devoção, como se fosse a paisagem do pai, da mãe e do pão que transporta na bagagem, na mala e no coração. Meu português de coragem, que leva a aldeia nas mãos e que faz da terra estranha uma terra prometida, que ele descobre e amanha com a força que dá vida ao agreste da montanha que se vence na subida. Meu português que amealha o dinheiro da honradez, que dá filhos ao estrangeiro que choram em português. Mas os tempos anoitecem e o resto Deus saberá. Os filhos que não regressem, os filhos que fiquem lá onde as coisas acontecem. No fim da sua jornada tem uma terra que os dera e a casa que foi sonhada numa velha primavera. A terra que dá semente, que até apetece beijá-la, e a fala da boa gente, que é igual à que ele fala. Meu português, de repente, a terra é berço que embala os anos que a gente sente. Voltar, chega enfim a hora de um dia um homem voltar.

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às vezes a gente ama, fica pensando que está sendo amado, que encontrou tudo que a vida podia oferecer. E em cima disso, a gente constrói os nossos sonhos, nossos castelos, e cria um mundo de encanto, onde tudo

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0: Sobradão, se há algum problema houver para o advogado, o meu amigo está credenciado, está mandatado para correr a qualquer advogado para o defender. É verdade ou mentira, Brandão?
1: É mentira.
0: É verdade. Tu és aldrabão.

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2: Olha a laranjinha que caiu, caiu.
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4: Lembro.
0: Levava tardes a cantar. Cantava-lhe tudo e ela tornava-me a abanar. Canta outra!
4: Agora, agora já passou, olha, pronto. Passou, não é?
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0: É verdade, tudo o vento levou, o tempo levou tudo. Tudo acaba. E pronto, e é a vida assim.
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7: Muito obrigada.
8: Obrigada, eu.

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Olá, muito boa tarde, amigos e ouvintes da RKC Rádio Quinta do Conde. E depois de ouvirmos Adelaide Ferreira, fala-me de ti. É verdade, cá estou novamente, eu, Maria Fábio, com os sons da Maria. E diretamente da Quinta do Conde, para todo o mundo, para todo o auditório, sejam todos muito bem-vindos às tardes com a Maria, a boa companhia, com música. E tem através do número 21086078 ou pelo WhatsApp 967208844. Faça o seu pedido musical e cá estarei eu então para fazer esse seu, a sua vontade, o seu desejo de dedicar, ou para si, para uma amiga, para uma vizinha querida, é verdade? Por que não? E então venha daí aos Sons da Maria, para todo o staff da RKC, a Rádio Quinta do Conde. Eu desejo uma feliz tarde, terça-feira, dia 8 de setembro de 2026.

Ora então, para a nossa Junta da Freguesia, também uma feliz tarde de terça-feira, assim como para a Câmara Municipal de Sesimbra, para o Centro Comunitário Voz do Alentejo e para todo o auditório, muito boa tarde, bem-vindo. E é verdade, os sons da Maria estão novamente por aqui. Eles nunca tiveram de saída, mas sim de férias. Com música e muito mais música para si, sempre a seu gosto, sempre para si, aqui nestas tardes. Para todos os nossos motoristas, homens e mulheres, profissionais do volante, já estão de férias, já tiveram de férias, já estão a trabalhar, e então vá lá, ligar a rádio Quinta do Conde para lhe fazer companhia através das Tardes da Maria. Sempre conduzindo com muita precaução, é o que eu vos peço, e muita atenção nas estradas. Chegue sempre bem e salve a casa, a sua família espera por si. Os seus filhos esperam por si, os seus netinhos, não esquecer. Vá mais um pouco devagar, um pouco mais atrasado, mas chegar bem.

Ora, então vamos dar início aos Sons da Maria, aqui nesta tarde até às 18 horas de Portugal Continental. Na voz de Beto, com dois corações unidos, a todos muito boa tarde. Obrigada pela sua companhia nestas tardes da Maria.

0: Ora então, temos aqui uma chamada, vamos atender. Olá, muito boa tarde.
1: Boa tarde.
0: Olha, Matilde, como é que está a Matilde e o Manuel Lopes?
1: O bom filho à boa casa volta.
0: É verdade.
1: Pois é, Matilde, teve assim uns contra coisas muito maus. O verão, que nos ocupa muito espaço, muito tempo. E o Manel, que esteve muito doente.
0: Ai, sim.
1: E o Manel teve uma paragem cardíaca, esteve internado e agora já tem um coração novo.
0: Não me diga.
1: Digo. Puseram um pacemaker.
0: Ah.
1: E as coisas melhoraram muito, muito. Não digo 100%, mas 90% sim.
0: Pois, olha, eu também ando aí também assim com um problemazinho qualquer desse género.
1: Era as artemias, isso é um perigo das artemias, isso não é para brincar. A gente talvez brincava quando o aparelho, encontra-se uma artemia, a gente acha que não é grave, mas é. E pronto, e olha, tá, já ontem fomos uma consulta, está tudo bem, ele tinha um problema de 10 anos de vertigens. Horríveis.
0: Ah.
1: E neste momento não tem vertigens, graças a Deus.
0: Ainda bem.
1: Tem a ver com o coração, não com a citomania, como eles diziam, que era as vertigens dos ouvidos. Mas pronto, nunca podemos falar muito, porque
0: pois. Pode
1: ser uma adaptação, pode não ser, né? Mas em princípio esse medicamento já foi retirado.
0: Ah.
1: Pronto. E ainda todo aí, já anda aí de um lado para o outro.
0: Ainda bem.
1: Esta bola foi a grande lá, aqui é a universidade.
0: Tem que ser.
1: Tem que lá ir. Então vai, como vai no autocarro, só está lá uma hora, volta.
0: Mas está muito calor agora, na hora do calor.
1: Sim, mas eu tinha que ir aproveitar, porque se vai de manhã, tem que estar lá a manhã toda.
0: Ah.
1: E assim vai agora às 4 horas e às 6 horas está cá.
0: Pronto.
1: E resolvi o problema.
0: Sim,
1: pois
0: senhora.
1: É, Maria, no verão é muito complicado, família, amigos, e a
0: é
1: vida está tão complicada. Que as pessoas trabalham o ano inteiro, querem apanhar um bocadinho de praia, e hoje em dia nem qualquer pessoa ganha para poder ter férias em praias, não é?
0: Exato.
1: Está muito difícil. Então há sempre a família, há sempre um buraquinho para um vir e outro.
0: Exato.
1: E 4 horas é uma hora que realmente a malta está a arrancar e a assistência é. Quer dizer que eu não me lembrasse da Maria. Ainda liguei uma vez à Maria, mas a Maria
0: Olha,
1: não me ouviu a chamada.
0: É verdade. Foi duas vezes que você me ligou,
1: sim,
0: mas
1: não me envolveu, exato.
0: Sim, eu primeiro ia na caminhada, depois tinha cá o meu irmão e a minha cunhada, e depois é a conversa, e é comer, e é estar no quintal, e foi passando, e só ontem é que eu comecei também aqui
1: pois
0: na rádio.
1: Que eu estive a falar com a Helena.
0: Ah.
1: E depois ela disse, a Maria já está no programa, até hoje vou lá entrar.
0: Pois,
1: vou lá entrar
0: bem.
1: Enquanto a vida agora é mais calma, não sei se a gente irá começar a mesma a fobia do ano passado, eram muitas aulas, muitas coisas, não sei. Ainda
0: pois.
1: Vamos pensar duas vezes. Mas algumas ainda vamos ter que, menos os cantos e essas coisas, a gente vai tentar
0: ir. Claro, claro.
1: Agora há outras coisas que a pessoa já trabalhou muito, não vale a pena estar a bater com a cabeça na parede, não vale a pena.
0: Pois, exato. Pois.
1: E pronto, estamos bem neste momento, estamos
0: então
1: bem.
0: Então e a Leonorta, como é que ela está? Está uma mulher.
1: Agora, a semana passada, no colégio.
0: Não me diga, já foi para a escolinha.
1: Está um ano.
0: Ah.
1: Está tão gira.
0: Então já anda.
1: Está no colégio que a madrinha do pai e a tia é a diretora, está na casa do Nascimento de Jesus em Vendas Novas, Torres Novas.
0: Ah.
1: Só pôde entrar ao ano.
0: Pois.
1: Antigamente é que havia muitas cunhas, mas as pessoas não há, tem que esperar e esperou o ano para ver quanto tempo.
0: Exatamente. E ela já anda?
1: Não,
0: ela ainda
1: tem um
0: não.
1: Bocadinho de gordinha de pernas, mas
0: deve estar a começar. Pois.
1: Fizemos a festinha do ano. É engraçado. Não gosto os brinquedos, aquilo é mais brinquedos, sei lá o que, mas gosto é de garrafões. De água, plásticos,
0: é.
1: Copos, taparões de água, desmanchando aquilo tudo.
0: Está a ver, pronto.
1: E pronto, e está muito gira. Tá
0: ainda ali, bem,
1: tá.
0: Ainda bem.
1: E agora
0: bem.
1: Tem o cabelo todo cheio de caracóis.
0: Ai, que giro.
1: Lá no infantário chamo-lo Nenuco. No caminho, está muito gira, ele mandou uma fotografia.
0: Sim, sim.
1: Agora, estava a fazer tempo para ver se. Ontem, no primeiro dia foi hora e meia. Pois, no outro foi mais um bocadinho. Ontem teve das 9h30 às 4h. Não comeu tudo, mas não comeu a carne. A gente sabe que aquela não come a carne, porque ela é que come a carne sozinha. Muito independente. A mãe mete a carnezinha ou o peixe no prato e ela com as mãozinhas toca, come aquilo tudo. E lá a colher ela não quer.
0: Não quer.
1: O resto portou-se bem, vai para o colo
0: das educadoras.
1: Rir-se. Quando tem sono, deita-se no chão a fazer birra. Mas é igual o que fazia cá. Pronto,
0: claro, claro.
1: E quando vê a mãe e o pai ri-se. Como que diz, já chegaram.
0: Ai, que
1: e está-se a adaptar muito bem, pronto.
0: Ainda bem.
1: Ela é uma criança muito sociável e muito, muito dependente. Ela e ela e mais nada. Querem andar, não quer estar no colo, querem andar. Só que é preciso muito cuidado, não é? Porque ela é.
0: Claro, claro.
1: Muito aventureira, mas está muito saudável, graças a Deus. Está tudo ok. Depois nós tivemos as coisas com o Manel, mas felizmente já.
0: Também já ultrapassaram.
1: Ah, Maria, temos a idade traz-nos tudo.
0: Claro, claro.
1: Pois, já temos que se aceitar que a idade traz-nos tudo, mas foi, preocupámos-nos muito mesmo.
0: Claro.
1: Muito, estávamos a balada para Lisboa e de repente ele disse, eu não posso vir. Então, mas porque não estou a sentir bem. Chamei logo o 112, ficou logo internado, uma paragem praticamente cardíaca, já ia.
0: Veja bem.
1: E pronto, e hoje por acaso está. Quando ele começa a dizer, vou lá acima, vou ler o jornal, vou lá acima, já vem, disse 8, pronto, já está.
0: Já está tudo bem.
1: E depois, às vezes, vontade de ligar, Maria, não dava, porque tem pessoal em casa, eles vão
0: para claro, pai, claro.
1: Em vez de dormir, não dá. Não quer dizer que a gente não se lembre das pessoas, mas por
0: claro,
1: vezes,
0: claro.
1: Mal, temos a nossa vida, não é?
0: Pois, já está tudo
1: exatamente.
0: Bem.
1: Exatamente. E a Maria, onde é que foi passar as férias? Onde é que andou?
0: Olha, eu praticamente estive em casa a fazer almoços, jantares, pequenos almoços, de levantar a mesa, pôr a mesa.
1: Isso foi a minha vida. Eu digo, eu começo o meu trabalho de cozinha. São 2 meses e de labuta muito grande, mas pronto, é por uma boa casa.
0: Depois chegou o meu irmão, depois chegou o meu irmão, a minha cunhada, aí já lá fomos um bocadinho à praia, mas depois começou a chover aquela
1: não
0: semana.
1: Não foi ver os netos, nem nada lá fora.
0: Ainda não fui, mas vou. Eu comecei agora. Porque...
1: Enquanto tiver perninhas, vá, porque.
0: Exatamente.
1: Não vai...
0: O meu filho é que anda lá muito atarefado. Ele quer vir, mas quer trazer a cadela. E há um problema lá com a companhia que não quer trazer aquela cadela, não é? Eles querem trazer, mas só têm 45 quilos, salvo erro foi isto que ele me disse, mas a cadela e a caixa onde ela tem que vir no porão, não é?
1: Sim, sim.
0: Ultrapassa aquilo e ele anda lá a resolver. Uhum. Ou eu vou agora e depois venho com ele, ou depois vou quando ele for. Vamos lá ver, mas que eu vou lá, aí se vou.
1: Pois sim, vá, porque a gente tem que pensar em coisas. Também depois, quando a minha bebê fez o ano, agora dia 3 de agosto, fizemos lá uma festinha lá em Torres Novas. Depois a minha neta pediu para ir para lá mais uma semana. É tudo nesta altura que o Manuel tinha posto o PSB, que eu não era capaz de ir à mesa, que nós tínhamos que arranjar as coisas do infantário. Ela pediu-me ajuda. E olha, e diga, quanto a gente puder, a gente vai.
0: Quando claro,
1: não, porque,
0: claro.
1: Porque a gente depois não pode mesmo, Maria.
0: Exato,
1: ou
0: exato.
1: Porque não pode...
0: Os joelhos não dão, ou as pernas não dão, ou...
1: Acho que é melhor, olha, até irmos indo, aquilo quando puder fazemos.
0: Exato.
1: Pronto, eu não faço, estamos a falar muito, depois tem que entrar mais gente para dizer a boa tarde à Maria. Põe-me aí uma do Tony de Matos para todos, beijinhos para a Julieta, para a Helena, para todo o pessoal que esteja na escuta.
0: Tá bom.
1: E para si, pronto, eu quando eu não puder entrar, porque não posso mesmo.
0: Está bem, Matilde, não tenha problemas com isso.
1: O meu iPhone agora, não sei o que é que foi, desapareceu-me o Rato Quinta do Conde, qualquer coisa de foi para lá, pois tenho que pedir à minha filha quando cá vier para me fazer, que eu vi muito pelo telemóvel.
0: Ah.
1: Não tenho. E agora foi porque o Manel deixou-me o computador ligado.
0: Ah, sim, senhor.
1: Eu ouvir. E pronto, e é assim, tem que ver se eles me arranjam aquilo. E pronto, e é assim, Maria, é a vida.
0: Tá.
1: Vamos estando velhos, Maria, mas nada.
0: Mais nada, e mas a gente temos que aceitar.
1: E
0: velhos.
1: Tem apenas ser velha, a sério, tem apenas.
0: Velhos, mas bonitos, deixe lá.
1: Sim, mas gostava de ser mais nova, mas isto também há muitos que a nossa idade também não chegaram cá.
0: Exato. E damos por felizes de estarmos com esta idade e bem. E pronto, não são doenças assim pelo pior e pronto.
1: São doenças graves, o coração é a máquina.
0: Exato, exato.
1: Os olhos são verdes, toda a doença é má, não vejo.
0: É má, é verdade, é verdade.
1: Não dizer que esta é melhor, aquela é pior, são todas, uma é porque uma coisa, porque uma perna dói por coxa.
0: Olha, temos que nos divertir,
1: mas
0: é o quê?
1: Olhos e coração acho que são coisas muito fundamentais. Mas
0: é isso.
1: Bate-nos à porta e a gente, temos que aceitar aquilo que nos bate à porta, não dizendo para ninguém.
0: Exato, exato.
1: Então, Maria, vá. Uma boa tarde, um bom programa.
0: Obrigada, um beijinho muito grande para vocês e muito obrigada.
1: Tenho saudades de ouvir a Julieta, de ouvir o pessoal.
0: Obrigada, a Julieta também há de aparecer.
1: E quando também é a mesma história, é o verão, é ir à terra, não sei o quê.
0: Exato,
1: é exato. A nossa vida muda um bocado.
0: Claro, então.
1: É porque a gente não gosta. Quando tiver qualquer problema com alguém, eu digo diretamente o porquê.
0: Exato, exato.
1: E digo, mas quando não...
0: Não se pode. Está tudo bem, não é verdade?
1: A perdoar faz parte da vida, agora lidar com as pessoas com o fingimento, isso não.
0: Não.
1: Eu não uso disso.
0: Claro, está bom, Matilde.
1: Não gosto.
0: Exatamente. Vá.
1: Vida. Então vá,
0: um beijinho. Tudo bom para vocês.
1: Até já.
0: Obrigada, Matilde. Adeus. E foi a nossa querida Matilde, ainda bem que ela telefonou, não é verdade? Pois eu sinto também a falta e as saudades de tudo, da música, dos ouvintes, de estar aqui, de ouvir a música, que eu praticamente nem sequer o computador liguei, foi só agora há 2 dias e pronto, ainda não estão bem as músicas escolhidas, mas isto vai tudo voltar. E Tony de Matos, procuro e não te encontro. Um beijinho muito grande, muito obrigada ao Manuel Lopes e à Matilde Lopes e o resto, uma boa terça-feira.

0: Ora, então, um fado dedicado para a nossa amiga Helena, para a nossa amiga Julieta e para todos os nossos ouvintes, da parte da nossa Matilde Lopes, com uma boa tarde e um beijinho. Cá temos também mais alguém aqui ao telefone. Olá, muito boa tarde.
1: Muito boa tarde.
0: Olá.
1: Como está a pessoa?
0: Ah, eu acho que é o João Maria.
1: Acha que é?
0: É mesmo.
1: Eu procurei e encontrei-a.
0: Ai, que bom, os meus
1: Boa
0: amigos.
1: tarde,
0: Boa
1: então como está
0: tarde.
1: aí o amigo Aires? Está tudo bem com vocês?
0: Sim, tá tudo, tá. Vai andando
1: Ah,
0: tudo.
1: certo. Está bem.
0: Então, e vocês, que têm
1: Está tudo bem,
0: feito?
1: graças a Deus, cá vamos andando.
0: E o Gabriel já vai andando?
1: Ah, oh, já corre tudo.
0: Já. Ele não é mais velhinho ou é mais novo que a
1: É
0: Leonor?
1: mais velho.
0: Ai, é mais velhinho.
1: Ele amanhã faz 17 meses.
0: Ah, pois é, e a outra tem um
1: Já
0: aninho.
1: corre tudo, queremos ver nos botões, abrir as torneiras da água, sei lá.
0: Olha que bom, é para dar
1: Ele
0: trabalho.
1: é muito observador, muito atento às coisas.
0: Pronto.
1: Quando nós estamos a falar, ele olha e está atento.
0: E já percebe tudo?
1: Está naquela fase de engraçado.
0: Exato, é uma idade
1: Nada,
0: tão
1: então vá,
0: bonita.
1: um beijinho,
0: Um
1: um abraço para o
0: beijinho.
1: amigo
0: Muito
1: Aires,
0: obrigada,
1: boa
0: João
1: tarde,
0: Maria.
1: um abraço também para o amigo Manel e as melhoras e para a Matilde, um beijinho.
0: Exato, muito
1: Então
0: obrigada.
1: vá, saúde.
0: Saúde para todos, muito obrigada.
2: Olá, querida Maria.
0: Olá, amiga Julieta, é que vocês hoje juntaram-se todos para me fazer uma surpresa, eu fico muito
2: Claro, pois com
0: contente.
2: certeza. A Maria fez-nos ontem a surpresa e nós fazemos-a hoje.
0: Ah, que bom, muito obrigada, é
2: Pois.
0: verdade. As saudades da rádio e dos ouvintes e da voz e do telefone já eram também muitas. E então disse: não, a partir de segunda-feira já era para começar a semana que passou. Mas digo: não, ainda não estou, com tudo em dia, vamos aqui acabar e então vamos a começar o meu trabalho.
2: É verdade, fez muito bem, Maria. Pois nós também sentimos a falta, sabe? Estamos habituados. Pronto, olha, este ritmo, só que lá está, como a nossa amiga Matilde diz, o verão é assim um bocadinho. Ou temos pessoas em
0: É
2: casa,
0: verdade, é
2: ou
0: verdade.
2: temos pinturas, ou temos. Pronto, olha, é assim. Mas agora estamos cá, é o que interessa.
0: Exatamente. Eu também tive a casa cheia
2: Sim, eu
0: e.
2: ouvi a Maria estar a dizer
0: Pois.
2: pronto, estar a dizer à
0: Exato.
2: Matilde, sim.
0: Tive também muito, muito ocupada. Não dava mesmo para vir, porque era aquela altura de sair, ainda a gente estávamos à mesa, a conversar, ou íamos dar uma volta, ou ia-se às compras, ou olha, havia sempre qualquer coisa. É
2: É diferente,
0: diferente, é
2: Maria. Olha, a
0: diferente.
2: nossa casa, nós estamos sempre desejando que venham, assim, para estarmos juntos. Olha,
0: Exato.
2: mas depois a nossa casa torna-se uma rebaldaria, como se
0: É
2: costuma
0: verdade, é
2: dizer.
0: verdade.
2: Uns levantam-se a uma hora, outros comem, outros
0: É.
2: isto, outros
0: É
2: aquilo, e depois,
0: verdade.
2: olha, mas é bom, é
0: É
2: saudável,
0: bom, é
2: pronto.
0: saudável, é sim,
2: Pois,
0: senhora. É. Eu
2: é verdade.
0: também fiquei muito feliz por ter cá o meu irmão e a minha cunhada.
2: Sim.
0: Pronto, foi uma semana, foi pena estar sempre a chover aquela semana.
2: Ah, foi a semana que
0: Pois,
2: choveu,
0: ele teve em Carcavelos numa casa que alugou para estar à vontade com a mulher e não sei quê. E deixou a última semana para estar connosco e irmos à praia. Olha, só fomos à praia. Na sexta, no, no, no, no, na sexta-feira, porque no sábado ele abalou logo. O
2: Pois,
0: resto
2: isso
0: foi
2: é que é
0: sempre
2: pena.
0: a
2: Pois,
0: chover e.
2: pois.
0: Oh, é realmente,
2: É
0: olha.
2: sim, pois, olha, há sempre coisas, olha, mas antes isso que uma perna partida, como se diz no
0: Exatamente.
2: Alentejo.
0: Há de
2: Pois.
0: vir mais dias e mais anos para a gente estarmos todos juntos e
2: Pois,
0: é
2: é
0: assim.
2: verdade. Olha, que Deus nos dê saúde e que no próximo ano possamos fazer o mesmo.
0: É verdade,
2: Não é?
0: é
2: Pois.
0: verdade. Olha, está-me aqui a escrever também a Milu Cauteleira, de Aveiro.
2: Ah,
0: E
2: sim.
0: então ela foi muito espertinha, esteve aqui a 15 minutos da minha casa, praticamente,
2: E não a foi ver.
0: e não foi ver. Eu também compreendo, o filho vinha com ela e não estão para andar a fazer visitas, é mesmo assim.
2: Pois, às vezes. Pois.
0: Eu compreendo, mas ela mandou uma fotografia do Cristo Rei e diz assim: ah, ela deve saber onde é que eu estou. Ora, então a gente não conhece outro homem, aquele que está de braços abertos.
2: A todos, pois claro, que nos abraça a todos.
0: É verdade, é verdade.
2: Ai, ai. Pois é, querida Maria, já tínhamos saudades, pronto.
0: É. Oh, muito obrigada, Julieta.
2: Olha, tu e o amigo Aides, como é que está? Está bom, rapaz?
0: Está, agora já está mais bom, rapaz.
2: Está.
0: Está, já está mais calmo, não é? E então, tá. Tem que ser,
2: pois,
0: não é verdade?
2: Tem que ser, pois.
0: O que é que a gente vai fazer?
2: Os filhotes também estão bem, os netinhos.
0: Sim, está tudo bem.
2: Pronto, está tudo nos conformes.
0: Tá.
2: Pronto. Então toca Maria aí a fazer programas, a dar-nos música e conversa.
0: É isso.
2: E é bom sinal.
0: Muito obrigada pela forcinha, pelo telefonema e pelo carinho. Agradeço imenso. Obrigada.
2: Sim,
0: senhora. Então vamos aqui dedicar aqui uma música à nossa amiga Matilde, à nossa amiga Julieta e ao João Maria, que é uma música também muito bonita. É o Vítor Espadinha, já um cantor pronto, com muitos anos, não é verdade?
2: Sim, mas é sempre agradável, é sempre muito bom.
0: É muito bonita esta música, recordar é viver.
2: Ah, é lindo. Bonita a música.
0: É.
2: E a voz dele gostamos de ouvir. E também gostei muito de ouvir o Tony de Matos.
0: O Tony de Matos também é uma voz muito bonita, é verdade. Amanhã é verdade, amanhã trago assim um programa com mais uns fadinhos, umas coisas mais escolhidas, que isto hoje eu tive também a par daquele programa que houve na televisão, e então estava muito fixada naquilo.
2: Pois. Não dei conta, pronto, não dei
0: pois,
2: assim conta.
0: Está certo.
2: A televisão só vejo à noite praticamente, e enquanto estamos a almoçar.
0: Pronto.
2: Enquanto estamos a almoçar, vamos ouvindo o Jornal da Tarde e assim. Mas depois desligo e claro, a rádio é a nossa companhia.
0: Está bem. Muito obrigada, muito
2: então
0: obrigada.
2: Maria,
0: vá, um beijinho muito grande, Julieta.
2: Eu levo um beijinho ao amigo Aires e um beijinho para si, para a nossa Matilde e para o nosso Manuel.
0: Muito obrigada.
2: Olhe para todos os amiguinhos que estão na escuta.
0: Tá bom.
2: Tá
0: sim,
2: bom?
0: Senhora.
2: E para todos vós aí na rádio. Vá,
0: muito,
2: um beijinho
0: muito obrigada.
2: Grande e até amanhã, se for possível, tá
0: exato,
2: bem?
0: Exato, claro.
2: Vá,
0: muito obrigada. Um beijinho.
2: Adeus,
0: com licença.
2: Adeus.
0: E lá veio a nossa amiga Julieta, que bom. Eu fico mesmo contente de ouvir e saber que eles... O Bom Filho regressa à casa. São todas casas, são muitas rádios, eu até compreendo, porque eu também ando sempre de rádio em rádio. É que eu também online também visito os meus amigos que lá tenho, os locutores, os ouvintes, os donos das rádios, porque eu também tenho grandes amizades por muitas rádios, é verdade, umas daqui, outras dali, e todos lá nos entendemos, umas vezes bem, outras vezes mal, mas aquilo lá vai. E então aqui a nossa amiga, a Milu Cauteleira, antes de passar aqui a música, ela diz assim, deixa cá ver o que é que ela me diz aqui. Boa tarde a você e todos os ouvintes da RQC. Olhe, eu tenho... andado com o Tónio com coisas dessas que a senhora Matilde falou e às 4 horas da tarde ligava o Play RQC e a Maria andava na boa. Mas hoje procurei e encontrei, como disse o Calvário, não é o Calvário, é o Tony de Matos. Dá para você meter o Zé Amaro em Malhão do Beijo para a Malta? Claro, aí vai o Zé Amaro com a música do beijo. Então um beijinho também para a Milu Cauteleira, para o Tónio Rocha. Estou a ver que anda tudo muito doente do coraçãozinho. Eu acho que é destas coisas que a gente vai vendo e ouvindo e o nosso coração, é o amor. Um coração apaixonado também adoece, cuidado. Vamos ouvir então o Vítor Espadinha, dedicado à nossa amiga Julieta e ao João Maria. Para todos vós, uma boa tarde.

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Ora, depois de recordar, e vamos novamente recordar e dar aqui alegria a todo o ouvinte da parte de Milu Copleira da Vagueira. E haja alegria e é um malhão do beijo. Cuidado! Ai, tanto sacrifício para dar um beijinho na ponta do nariz. Lá lá!

Obrigada, diz a Miluca Hoteleira. Ele consegue brincar com isto e eu concordo. E depois peço, é verdade, Milu? E assim a brincar, vai o tempo a passar. E aqui todos nós juntinhos, nos Sons da Maria, até às 18 horas de Portugal Continental. Júlio Fernando, aqui um meu amigo também, é verdade, é cantor e ele fez aqui uma música. Que foi ele que escreveu a música e a letra e canta. E então encanta também todas as Marias. Vamos ouvir. Muito obrigada ao nosso amigo Júlio Fernando. Uma boa tarde também para ele e obrigada também pela companhia. Beijinho.

Ora, Júlio Fernando, com um belíssimo tema, Deixa-me em Paz, Maria, e ele aqui está no meu Facebook, e para ele, muito obrigada também, um beijinho para si. Roseta Matoso, da Escócia, para ela também um beijinho. Júlio Fernando, o cantor, para ele também, muito obrigado. Schwarzwald, o Jorge Carvalho Rosa Fonseca, importe e exporte produtos portugueses. 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Para a Maria Rosa, Armando Duro e Dino Bernardino Pinto Ferreira, olá meu amigo, toca a trabalhar. Hermínio Mendes, um poeta, e Carlos Manuel Rodrigues, também.

um motorista, Lina Almeida Fadista, Cátia Mendes e Ricardo Andrade Vargas, um locutor de uma rádio, também muito boa tarde para o Brasil, Trambione Mendes, um beijinho para si também, Paulo Maia, locutor também do Porto, de uma rádio, muito obrigada, Ernestina Couto e Tristão da Silva Júnior, uma boa tarde e todos muito bem-vindos, Tónio Rocha, Milo Cauteleira e Carlos Mendes, Luísa Mestrinho e todos vós que se encontram aí bem escondidinhos e que já telefonaram, o meu muito obrigada. Obrigada, e vamos ficar com o nosso amigo Dinis Brites, com o seu novo música, com o seu novo tema, Os Sete Dias, Os Sete Caminhos e as Sete Cores. E ele então fez uma música e bem divertida. Vamos ouvir o nosso amigo Dinis Brites.

Ora, Dinis Brites com o seu novo tema, 17 horas e 1 minuto, e vamos a mais uma música de Elder G, Ai Ai Miúda, e depois à publicidade da RQC Rádio Quinta do Conde. Eu sou

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2: Ora então, cá estou novamente, é verdade, depois de ouvir aqui o nosso Pedro. O nosso Pedro, muito boa tarde também, uma voz bonita, muito doce. E temos aqui alguém ao telefone. Olá, muito boa tarde.
3: Boa tarde.
2: Oi, oh, então, o que é que a Natalinha tem que estar triste?
3: Não tenho nada.
2: Não tens nada? Até, mas estás assim muito triste. Ou não?
3: Não.
2: É do calor, não é?
3: É.
2: Ah. Então, e o almocinho já foi?
3: Foi a surda.
2: Foi a surda?
3: O bacalhau.
2: Olha, muito bom. Com ovinho ou sem ovo?
3: Sem ovo.
2: Sem ovo. Olha, também é bom. A surda de bacalhauzinho, com coentro, não é?
3: Mas não pôs.
2: Não pôs coentros?
3: Não.
2: Opa, então, mas que a surda é essa sem coentro? Não pode ser, então isso não é a surda. Uma boa açorda tem que ter o coentro, tem que ter o sal ali picado, pronto, os coentros picados e depois bater ali o sal bem batidinho com os coentros, com azeite e depois com água bem quente e com o ovinho, a água do bacalhau e o ovinho escalfado. Então isso sim, é uma açorda alentejana. Mas pronto, cada um faz a açorda conforme gosta. Às vezes eu também faço com cada açorda que ninguém entende, deixa lá, Natalinha. Soube-te bem?
3: Sim.
2: Pronto, isso é que interessa, mais nada. Sim, senhora. Ora, a nossa Natalinha. Até não tens nada para me contar?
3: Tenho voz muito bonito.
2: Tu tens o quê?
3: Um voz muito bonito.
2: Tu tens um relógio muito bonito?
3: Às coisas.
2: Ah, de pulso? Um relógio de pulso?
3: Não, um relógio pendurado à luz.
2: Ah, está pendurado na parede?
3: Não.
2: Então?
3: Está simplesmente ligado à luz.
2: Ah, então foi uma prenda que tu tivestes?
3: Não, sim, um relógio.
2: Ah, então e tu estás contente?
3: Às vezes, no meio.
2: Ah,
3: rosa.
2: Olha que bonito.
3: Azul.
2: Estás a ver? Está sempre a mudar a cor, é?
3: Sim.
2: Olha, muito bonito, Natalinha. Pronto.
3: Diz minutos a passar.
2: Diz?
3: Diz minutos a passar do dia.
2: Ah, está bem. Até o teu pai está bem e as tuas manas?
3: Está tudo bem.
2: Pronto, isso é que é preciso. Tens falado com a Helena?
3: Não, ontem ela não atendeu para nós.
2: Ah, é porque foi passear o cãozinho, não é?
3: Sim.
2: O cãozinho também tem que ir à rua pela fresquinha, porque agora está muito calor. Vão de manhã e depois vão à tarde para encontrar os outros, os primos e os tios, e depois vem mais um primo e mais um vizinho, pronto, e é assim. Sim. Pois é, Natalinha, então e vamos quem dedicar a música, diz lá.
3: A Timeia.
2: Sim.
3: A Timeia. Sim, a amiga Paula, faz anos hoje.
2: Pronto, um beijinho para ela e muitos parabéns. É uma senhora?
3: É uma mulher.
2: Pronto, um beijinho para a Paula.
3: Faz anos hoje.
2: Que bom. Sim, senhora, olha.
3: Hoje é o dia que a ajuda hoje.
2: É o dia dos?
3: Que a ajuda, uma sentida que é que a ajuda.
2: Ah, é o dia da Nossa Senhora da Ajuda. Mas olha, aqui o nosso amigo Dolingan, ele pôs aqui que hoje é o dia das Forças Armadas e ele foi para a Marinha com 17 anos, uma criança, ali todo jovem, todo com a pele muito lisinha, é verdade, como o tempo passa. E realmente, antigamente, os homens faziam-se homens muito cedo. Agora, com 17 anos, ainda não são homens, são umas crianças. Porque as mães paparicam também demais e não podem ser tão paparicados, não é?
3: Aqui na escola, antigamente era pequeno, homem do campo.
2: Pronto.
3: Fazia o trabalho, está a aprender a fazer o trabalho.
2: Exato.
3: Ou a outra na frente da Nazota.
2: Exato, era isso. Então vá, vamos lá dizer para quem era as nossas músicas, a nossa música. Hoje é a Ruth Marlene, com o novo tema que ela tem, Eu Sou Guerreira, para todas as guerreiras. Vamos lá dedicar a quem?
3: A Lucia da Carilha.
2: Sim.
3: Os bombeiros. Ao meu compadre, ao Matias.
2: Ao Leonardo.
3: Ao Leonardo. A Carilha da Luz, da Silva. O Carlos Alberto. Lucia Alfredo. Os Forços Fazeres. Os pais de lá do Matheus,
2: sim,
3: para ir na meta e para aqui, para ir na meta e para estar já em vez,
2: sim, senhora.
3: E para os brigantes. E para a Helena. A rapariga está aqui a trabalhar aqui, a Helena.
2: Está bem.
3: Até agora a outra rapariga não vai limpar na casa. A Paula está aqui, a Helena.
2: Está.
3: Agora a Helena está a limpar na casa.
2: Está bem. Então vá, um beijinho para ti e até amanhã, Natalinha.
3: Amanhã eu vou ver se é fácil.
2: Obrigada, adeus, fica bem. Então vamos lá ouvir aqui a Ruth Marlene. Vamos ouvir.

E foi Ruth Marlene com o tema Eu Sou Guerreira. E vamos ficar com Ana Malhoa. E se tu não estás, se você não está, eu não estou e estamos todos isolados. Então venha daí juntar-se à RQC Rádio Quinta do Conde, juntar-se aos Sons de Maria e vai ter sempre uma tarde bem divertida. Ora, um beijinho para a Célia.

0: ao locutor Álvaro Marques, também uma boa tarde.
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0: Para a Helena Simão da Cruz Prada, da Cruz de Paulo.
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0: Maria

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para a Amélia Cristina, Cristina, os olhos doces, Amélia dos olhos doces, uma boa tarde. Maria Oliveira, um beijinho para si também. Obrigada pela escuta e pela companhia. Para Maria dos Anjos, também uma boa

Uma boa tarde, António Sempão, Elizabeth Moscão, João Lemos. Olá, muito boa tarde para o nosso amigo Aires Ferreira, que está desejando, é verdade, de entrar para o grupo dos reformados. E não há vida melhor que a vida de reformado. Saiba gozá-la e ficar bem com a vida e consigo próprio. Austrália, Ariete Jardim, olá, muito boa tarde, um beijinho muito grande, muito obrigada.

Ana Malhoa, lindíssimo tema. Eu adoro este tema. Muito obrigada a todos vós que se encontram na nossa companhia. Nazaré Raposo, da cidade de Setúbal. E então vamos, amigos do Sobreposta.

Foi este tema bem alegre, amigos do Sobreposta. Bota fogo no terreiro. Ora, e vamos ouvir o próximo tema, 17 horas e 30 minutos. Tânia! Chora, bebê!

E foi Tânia com o belíssimo tema. E para o rancho folclórico, alma do Ribatejo, somos alma para eles, para todos que se encontram também de férias, alma do Ribatejo.

Ora, beijinhos para o Algarve, Jacqueline Apolónio, uma boa tarde. Neves, José das Neves, olá. Para o nosso amigo José Condensa,

E com este tema, escravo de ti, vamos, Henrique Valença, conquista meu coração. E o nosso coração precisa de amor, de paz, música romântica para si, na RQC, a Rádio Quinta do Conto.

mais uma voz bastante conhecida, 17 horas e 57 minutos e estamos mesmo na reta final, mas o soro da paixão para si, que se encontra aí. Muito obrigada.

assim chegamos ao fim da minha emissão de hoje, terça-feira, dia 8 de setembro de 2026, com 29 graus de temperatura, 18 horas e 1 minuto. Está na sintonia da RKC Rádio Quinta do Conde. Obrigada a todos vós. Agradeço do fundo do coração, uma gratidão enorme por quem se lembrou de ligar. Muito, muito obrigada. Obrigada a quem esteve aí na escuta. É muito gratificante sabermos que alguém está aí desse lado. Muito, muito obrigada. Eu sou Maria Fábio, com os Sons da Maria, e eu amanhã estarei cá novamente. Um grande beijinho para todos e façam o favor de serem felizes.

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Boa noite, Coliseu, como é que estamos? Estou a sentir. Então, este concerto começa com um embuste que vos foi vendido, que são 20 anos. A mentira. Esta música que eu acabei de cantar, chama-se Fome Demais, foi a primeira canção que os Trans gravaram em 2001, por isso, 22, quase 23, aí uns fãs. Em 2013, sim, lançámos o primeiro álbum do Estranja, o primeiro single era...

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